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0: Obrigada.
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2: Senhoras e senhores, muito barulho, Maria Rita, né?

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tinha suspirado, tinha beijado o papel devotamente. Era a primeira vez que lhe escreviam aquelas sentimentalidades, e o seu orgulho dilatava-se ao calor amoroso que saía delas, como um corpo ressequido que se estira num banho tépido. Sentia um acréscimo de estima por si mesma, e parecia-lhe que entrava, enfim, numa existência superiormente interessante, onde cada hora tinha o seu encanto diferente, cada passo conduzia a um êxtase, e a alma

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0: Queiroz!
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3: Só no seguindo balanço assim, ó. 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

0: Renato. Forte e lento, encontrinho!
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0: abraço para todas as Marias do Brasil.
1: Só tem gata.
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0: si dice que Osama veio do morro.
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1: Eu compadre, o único jeito é você não indo pra rua.
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0: Vamos lá, churrasquinho! Essa é a nossa música, compadre.

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0: Misturadinho, mulher!
1: Três!

0: vacinado.
1: Estouradinho 3.
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0: senhoras e senhores, muito barulho! Que noite perfeita, minha gente! Quem gostou, põe a mão lá pra cima e faça muito barulho.
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1: Thiago Soares e Miltinho no encontrinho, senhoras e senhores.
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0: Atenção, muito barulho para Miltinho e Thiago Soares. Um encontrinho aí, senhoras e senhores.
1: Obrigado.
0: Obrigado, encontrinho. Deus abençoe vocês.
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1: Tuzão, vocês chegaram aqui pra cantar uma só, não tem a mínima graça, velho. Sério mesmo.
2: Só tem que ter mais.
1: Não, eu acho que pagode é assim. Posso ir?
2: Vai, meu compadre.
1: Então vou junto.

0: se paga. E essa aqui, velho?
1: Vai.
0: Ó, se liga. Eu tinha tudo pra não ir, foi pura sorte, te conheci nesse domingo. Esse domingo, pedi licença, tá?

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1: Senhoras e senhores, muito pagode no encontrinho com bom gosto.

0: de propósito.
1: Obrigado, família.
0: Faz barulho pro Bom Gosto aí.
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1: 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Não, foi pra
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0: Muito obrigado. Muito obrigado.
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2: Palma da mão! Tchá! Coisa linda!

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0: Obrigado!
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2: Vamos cantar, vocês conhecem muito bem o nome dessa música, é Me Bloqueia.
3: Mas vai cantar?

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1: Nossa galera, e benza Deus, tá?

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0: obrigado, obrigado!
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0: Caraca, meu irmão. Obrigado. Coisa linda.
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0: Obrigada.
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1: Isso aqui é Brasília, filho.
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1: Tu entrou na vibe do Kadesh.
0: Tu é doido, a vibe do Kadesh tem que respeitar. 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

0: Campeonato da Rocinha!
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0: jeito. Rapaz, eu preciso esquecer o cheiro dela.
1: Meu compadre, o único jeito é você não indo pra rua.
0: Aí fica ruim.
1: Liga, não vai dar problema.
2: Chocolate!
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0: forte, lento. 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
1: Forte, lento, encontrinho!
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2: Senhoras e senhores, muito barulho, Maria Rita, né?

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tinha suspirado, tinha beijado o papel devotamente. Era a primeira vez que lhe escreviam aquelas sentimentalidades, e o seu orgulho dilatava-se ao calor amoroso que saía delas, como um corpo ressequido que se estira num banho tépido. Sentia um acréscimo de estima por si mesma e parecia-lhe que entrava, enfim, numa existência superiormente interessante, onde cada hora tinha o seu encanto diferente, cada passo conduzia a um êxtase

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0: Senhores, muito barulho! Que noite perfeita, minha gente! Quem gostou, põe a mão lá pra cima e faça muito barulho.
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1: Thiago Soares e Miltinho no encontrinho, senhoras e senhores.
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0: Façam muito barulho para Miltinho e Thiago Soares. Um encontrinho aí, senhoras e senhores.
1: Obrigado.
0: Obrigado, encontrinho. Deus abençoe vocês.
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3: Tuzão, vocês chegaram aqui pra cantar uma só, não tem a mínima graça, velho. Sério mesmo.
4: Tem que ter mais.
3: Não, eu acho que pagode é assim. Posso ir?
4: Vai, meu compadre.
3: Então vamos junto.

0: pagar. E essa aqui, velho?
1: Vai.
0: Ó, se liga. Eu tinha tudo pra não ir. Foi pura sorte, te conheci nesse domingo. Esse domingo, pedi licença, tá?

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